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10: É isso aí, moçada. Essa é pra ninguém ficar parado. É o Jean Giovanni.

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1: 9:23.
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4: 9:37.
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4: 9h51.
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2: 10 e 1.
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